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1: Timeline, o maior programa de flashback do Brasil, e agora tem CMC Music Factory.

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1: Quant Cat, I Can't Believe. Na sequência, pra você que pediu, tem esse som. Já dos anos 2000, né? Vamos relembrar. Magic Box, With You.
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4: Olá, meus queridos, tudo bem? Que a sua quinta-feira seja abençoada. E no Mundo Verde de hoje, tem dica de cozinha. Confira. Sabia que as cascas e sementes da maçã rendem uma deliciosa geleia caseira, sem desperdício? Basta cozinhá-las com água e suco de limão, coar e apurar o caldo com açúcar na mesma proporção. Na hora das compras, escolha sempre as laranjas mais pesadas na feira ou no mercado. Quanto maior o peso da fruta, mais suco natural você consegue extrair para a sua família.
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8: A leitura em família fortalece vínculos afetivos, melhora a comunicação e cria memórias que duram a vida toda. Estudos mostram que crianças que leem com os pais têm melhor desempenho escolar.
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1: Foi rapidinho, já estamos de volta. Pra você que pediu Madonna, daqui a pouco vai tocar, hein? Pra você que pediu US 3 também vai tocar. Tem Bomb the Bass daqui a pouco. E agora tem Magic Box, diretamente da Itália.

Back do Brasil, esse é Clubhouse, I'm Alone. Esse som aqui os DJs guardaram. Sabe aquela cartinha na manga? Você que é DJ entende o que eu tô falando, ó. A música boa, você guarda ela e fica esperando. Quando a pista começa a cair, você manda a porrada e aí levanta todo mundo de novo. Finalzinho dos anos 80, o som

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5: 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Timeline, o maior programa de flashback do Brasil. Eu queria mandar aqui um abraço pro meu amigo que curte todos os finais de semana, o Glauber Malandro. Sheryl Crow. I wanna do.

Você lembra dessa? O timeline toca a seguir, logo após essa.

0: De flashback do Brasil, essa é Whitney Houston, I Wanna Dance With Somebody. Essa música lembra quando eu comecei lá atrás, que eu queria ser DJ, queria mexer com música, e a gente tocava em festinhas de casamento, festinhas de aniversário. Foi o início, pelo menos foi o meu início, e você ouviu aqui no Timeline. E a gente volta já já, continue aqui.
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3: Nós passamos o dia todo com os pés presos em calçados, o que acaba enfraquecendo os pequenos músculos da planta do pé. Treinar descalço ajuda a fortalecer esses músculos e a melhorar o arco plantar, o que reflete positivamente em toda a sua postura e até na saúde dos seus tornozelos e também quadris. É como se você estivesse treinando o seu alicerce. Pés fortes significam movimentos mais eficientes e menos dores articulares a longo prazo. Dê liberdade aos seus pés e sinta a diferença no corpo todo.
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0: In the mix. É isso aí, já é o set número 4. Meia hora direto, hein? E pra começar tem Madonna, com essa versão incrível de Borderline. Essa eu confesso que eu achei na internet, não conheci, nem na época, nunca ouvi essa versão. Vamos ouvir.

0: Timeline, esse é Steve Allen, Love is in the Air. Posso falar seguramente que é um dos covers mais bonitos da história. Os DJs tocaram demais no final dos anos 80, início dos anos 90 dentro. E tocou muito, muito, muito, mas muito mesmo. E nesse clima a gente encerra o Timeline de hoje agradecendo a sua audiência. Tchau, tchau, valeu!
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0: 60 noites por ano, com milhares de raios por hora no mesmo lugar. É um show elétrico eterno.
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4: E um dos filmes de destaque atualmente na Netflix é A Mulher Secreta, que conta a história de Louise Anderson, uma mulher que leva uma vida tranquila ao lado do companheiro, Joaquim, numa pequena ilha da Noruega, onde ela administra um café. Essa rotina muda quando um desconhecido afirma que ela não é Louise, mas Helene, uma mulher dinamarquesa que desapareceu há 3 anos. Com dúvidas e intrigada pelas lacunas na sua memória, ela abandona a vida que conhece e parte em busca das respostas sobre o seu próprio desaparecimento. O filme norueguês tem a direção de Barbara Tsoi Rotenborg e no elenco Natalie Madueño, Class Bang e Ingrid Bolso Berdal. Não deixe de ver, o filme tem quase 2 horas de duração, A Mulher Secreta, disponível muito suspense na Netflix.
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3: As lâmpadas LED, consideradas hoje as mais econômicas, têm vida média 6 vezes maior do que as lâmpadas fluorescentes e consomem cerca de 80% menos energia. Elas ainda são mais seguras, isso porque não possuem mercúrio em seu interior. Quando chegar a hora de se desfazer das lâmpadas, é imprescindível não jogá-las no lixo reciclável. Procure embalá-la bem em papel ou caixa de papelão e levá-las a um ponto de coleta. E o melhor, 98% de todo o material presente nas lâmpadas LEDs são recicláveis. Faça você a diferença.
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2: Oi, gente, tudo bem com você? Sextou, final de semana chegando aí. Amanhã, sabadão, dia 19, é dia do teatro. E domingão, dia 20, dia do baterista. O Mundo Verde tá no ar. Vamos à dica de hoje. Cozinhar com a panela tampada economiza gás, acelera o preparo e preserva os nutrientes do prato. Se a panela fica aberta, o alimento demora mais para cozinhar e perde a sua qualidade nutricional. Outra dica de ouro é adicionar uma colher de açúcar ao guardar o concentrado de tomate na geladeira. Esse segredinho simples impede a fermentação e faz o molho durar muito mais tempo.
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5: Gente, atenção, atenção. A defumação é um método de conservação ancestral que surgiu muito antes da invenção da geladeira, viu? A técnica consiste em expor os alimentos à fumaça de madeiras secas e totalmente aromáticas. Esse processo pode ser aplicado nos mais variados ingredientes, desde peixes até carnes e ainda queijos. Além de preservar, a defumação garante um sabor incrível e inconfundível aos seus pratos.
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3: E saiu o novo trailer de Dentro da Baleia, um filme de ação estrelado por Austin Abrams de Resident Evil. A atmosfera é tensa e desesperadora e a prévia destaca a luta pela sobrevivência do protagonista dentro de uma baleia. Sim, as sequências são subaquáticas impressionantes. A trama de Dentro da Baleia acompanha um mergulhador que, enquanto procurava os restos mortais de seu pai, o ator Josh Brolin, é engolido acidentalmente por uma baleia cachalote, restando apenas uma hora para conseguir sair antes que seu oxigênio acabe. A direção é de Brian Duffield, que também assinou o roteiro ao lado de Daniel Kraus. Além de Abrams e Brolin, o elenco ainda tem a presença de vários talentos conhecidos: Elizabeth Shue, Emily Rude, Jane Levy e John Ortiz. Dentro da Baleia, nos cinemas, estreia no dia 15 de outubro.
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0: dicas para você cuidar bem do seu amiguinho.
1: Sextou, queridos e queridas, meu amigo Pet está no ar. E a primeira dose do vermífugo deve ser dada aos 30 dias de vida do seu filhote. Faça a repetição do medicamento 15 dias depois para garantir a eficácia da proteção. E para evitar a contaminação cruzada, aplique o tratamento em todos os pets que vivem no mesmo ambiente. Mantenha também a vermifugação dos animais adultos em dia com a orientação de um veterinário.
0: Esse foi o meu amigo Pet.
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2: Na correria do trabalho e da família, a falta de tempo é a maior vilã da boa nutrição. Tirar um momento da semana para planejar o que vai comer evita decisões de última hora. Deixar legumes lavados e picados na geladeira economiza um tempo precioso à noite. Cozinhar em quantidade para guardar em potes garante almoços rápidos e nutritivos. Quanto mais você assume o controle do seu prato, menos depende de ultraprocessados. Organize o seu cardápio e ganhe tempo com saúde nos dias mais apertados. Que dica boa, hein?
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1: E o Prime Video divulgou o trailer completo de Carrie a Estranha, a primeira adaptação em série do romance de Stephen King. A prévia mostra Summer H. Howell, que é Carrie White, entrando pela primeira vez numa escola pública, onde a famosa humilhação no vestiário ganha uma dimensão contemporânea ao ser filmada e espalhada pelas redes sociais. O vídeo acompanha o crescimento dos seus poderes, né, da Carrie, e conduz a adolescente até o baile que concentra a tragédia mais conhecida da história. A série tem uma mudança importante em relação ao livro. Ralph White, pai de Carrie, morre quando a filha

0: aproveita os 8 episódios para ampliar a mitologia dos poderes de Carrie. A partir do segundo capítulo, a série apresentará outras mulheres em diferentes épocas e lugares descobrindo habilidades semelhantes. Summer H. Howell, então, a canadense de 22 anos, foi escolhida entre mais de 1000 atrizes para fazer Carrie. Ela tinha participado de poucos filmes, inclusive alguns de terror. Samantha Sloyan vive Margaret White, a mãe de Carrie. E o elenco ainda tem Sienna Agudong, Joe Aldlett e Alison Thornton. O primeiro filme, de 1976, teve a direção de Brian De Palma e fez muito sucesso com Sissy Spacek e Piper Laurie nos papéis principais. Carrie, a Estranha, a nova série, estreia no Prime Video em 7 de outubro.
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1: Oi, gente, tudo bem com vocês? Sextou, final de semana chegando aí. Amanhã, sabadão, dia 19, é dia do teatro. E domingão, dia 20, dia do baterista. O Mundo Verde tá no ar. Vamos à dica de hoje. Cozinhar com a panela tampada economiza gás, acelera o preparo e preserva os nutrientes do prato. Se a panela fica aberta, o alimento demora mais para cozinhar e perde a sua qualidade nutricional. Outra dica de ouro é adicionar uma colher de açúcar ao guardar o concentrado de tomate na geladeira. Esse segredinho simples impede a fermentação e faz o molho durar muito mais tempo.
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1: Gente, atenção, atenção. A defumação é um método de conservação ancestral que surgiu muito antes da invenção da geladeira, viu? A técnica consiste em expor os alimentos à fumaça de madeiras secas e totalmente aromáticas. Esse processo pode ser aplicado nos mais variados ingredientes, desde peixes até carnes e ainda queijos. Além de preservar, a defumação garante um sabor incrível e inconfundível aos seus pratos.
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2: 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Quando o período de seca passa, não é preciso economizar água, certo? 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

novo trailer de Dentro da Baleia, um filme de ação estrelado por Austin Abrams de Resident Evil. A atmosfera é tensa e desesperadora e a prévia destaca a luta pela sobrevivência do protagonista dentro de uma baleia. Sim, as sequências são subaquáticas impressionantes. A trama de Dentro da Baleia, com

0: conseguir sair antes que o seu oxigênio acabe. A direção é de Brian Duffield, que também assinou o roteiro ao lado de Daniel Krause. Além de Abrams e Brolin, o elenco ainda tem a presença de vários talentos conhecidos: Elizabeth Shue, Emily Rude, Jane Levy e John Ortiz. Dentro da Baleia, nos cinemas, estreia no dia 15 de outubro.
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3: Sextou, queridos e queridas, meu amigo Pet está no ar. E a primeira dose do vermífugo deve ser dada aos 30 dias de vida do seu filhote. Faça a repetição do medicamento 15 dias depois para garantir a eficácia da proteção. E para evitar a contaminação cruzada, aplique o tratamento em todos os pets que vivem no mesmo ambiente. Mantenha também a vermifugação dos animais adultos em dia com a orientação de um veterinário.
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3: Na correria do trabalho e da família, a falta de tempo é a maior vilã da boa nutrição. Tirar um momento da semana para planejar o que vai comer evita decisões de última hora. Deixar legumes lavados e picados na geladeira economiza um tempo precioso à noite. Cozinhar em quantidade para guardar em potes garante almoços rápidos e nutritivos. Quanto mais você assume o controle do seu prato, menos depende de ultraprocessados. Organize o seu cardápio e ganhe tempo com saúde nos dias mais apertados. Que dica boa, hein?
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1: O ministro da Previdência Social, Volney Queiroz, anunciou que o voto nas eleições de 2026 vai servir como prova de vida para aposentados e pensionistas do INSS. A medida já estava prevista em portaria desde 2022, quando o então presidente do INSS, José Carlos Oliveira, publicou a portaria 1408 com as regras de confirmação de vida dos beneficiários. Votar e se vacinar já estavam na lista. Em 2024, quem foi às urnas já teve o cadastro atualizado automaticamente. As eleições de 2026 são nos dias 4 e 25 de outubro e mais de 158 milhões de brasileiros estão aptos a votar. Hoje, a prova de vida manual só é exigida para quem usa pouco os serviços públicos ou tem pouco acesso digital.
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1: 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A leitura melhora a capacidade de empatia. Quando nos colocamos no lugar de personagens, treinamos nosso cérebro para compreender e respeitar outras perspectivas. Crianças que crescem em ambientes com livros têm melhor desempenho escolar, mesmo em famílias com baixa renda. É o que mostra um estudo da Universidade de Nevada.
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3: E o Prime Video divulgou o trailer completo de Carrie a Estranha, a primeira adaptação em série do romance de Stephen King. A prévia mostra Summer H. Howell, que é Carrie White, entrando pela primeira vez numa escola pública, onde a famosa humilhação no vestiário ganha uma dimensão contemporânea ao ser filmada e espalhada pelas redes sociais. O vídeo acompanha o crescimento dos seus poderes, né, da Carrie, e conduz a adolescente até o baile que concentra a tragédia mais conhecida da história. A série tem uma mudança importante em relação ao livro. Ralph White, pai de Carrie, morre quando a filha já é adolescente, levando a jovem até então educada em casa a frequentar uma escola pública. No romance de 74, ele havia morrido antes dela nascer. Mike Flanagan aproveita os 8 episódios para ampliar a mitologia dos poderes de Carrie. A partir do segundo capítulo, a série apresentará outras mulheres em diferentes épocas e lugares, descobrindo habilidades semelhantes. Summer H. Howell, então, a canadense de 22 anos, foi escolhida entre mais de 1000 atrizes para fazer Carrie. Ela tinha participado de poucos filmes, inclusive alguns de terror. Samantha Sloyan vive Margaret White, a mãe de Carrie. E o elenco ainda tem Sienna Agudong, Joe Aldlett e Alison Thornton. O primeiro filme, de 1976, teve a direção de Brian De Palma e fez muito sucesso com Sissy Spacek e Piper Laurie nos papéis principais. Carrie a Estranha, nova série, estreia no Prime Video em 7 de outubro.
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1: O Conselho Curador do FGTS aprovou um reforço de R$500 milhões no orçamento de descontos do Minha Casa Minha Vida. O valor total disponível para esse benefício em 2026 sobe de R$12,5 bilhões para R$13 bilhões. O reforço vale para as faixas 1 e 2, que atendem famílias com renda de até R$5 mil por mês. Dos R$12,5 bilhões previstos, 7,8 bilhões já tinham sido usados, segundo a SEBIC. Só em julho, 32,3 mil famílias receberam descontos que somaram quase R$1,1 bilhão. A meta do Ministério das Cidades é beneficiar 376 mil famílias até o fim de 2026. O Conselho também aprovou a ampliação do prazo máximo de pagamento de 20 para 30 anos em outros programas financiados pelo FGTS.
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9: Começa aqui pela Pool, mais um Music Delivery com os grandes sucessos da Dance Music, mixados em um set especial pra você. Obrigado pela sua conexão e você pode baixar na loja.

0: Special Music Delivery aqui pela Pool. Romanto, Just The Way You Like It, 2025. É Romanto and Out Of The Drum, featuring Mike Marshall, Just The Way You Like It, beleza? Rabi Colors, Heartbreak Summer, de 2026, antes de 2025, 21st Century Soul Boy, Gonna Let The Music Groove You, de 2026, Serge Pong, You Treat Me Right, também de 2026, Bacchus, We Are Family, regravação de você já sabe de quem? Sister Sledge. Também de 2026, Samo com Why I Love You. E a primeira, Wendy Bar com Collide, também de 2026. Este foi mais um Music Delivery. Mais delivery só aqui na Pool, 10 da manhã, 2 da tarde e 8 da noite, de segunda a sexta-feira. Lá no Insta, eu estou no JF Voice. E no YouTube, no @jeffernandes007. Valeu pela conexão, abraço.
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1: Oi, gente, tudo bem com você? Sextou, final de semana chegando aí. Amanhã, sabadão, dia 19, é dia do teatro. E domingão, dia 20, dia do baterista. O Mundo Verde tá no ar. Vamos à dica de hoje. Cozinhar com a panela tampada economiza gás, acelera o preparo e preserva os nutrientes do prato. Se a panela fica aberta, o alimento demora mais para cozinhar e perde a sua qualidade nutricional. Outra dica de ouro é adicionar uma colher de açúcar ao guardar o concentrado de tomate na geladeira. Esse segredinho simples impede a fermentação e faz o molho durar muito mais tempo.
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3: Vamos seguindo com mais aqui nossa super viagem espacial imaginária. Esse é o 0.0. Trazendo agora Johnny Negro and the Sunburst Band. Whole Times.

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1: O uso de hormônio em frangos é proibido por lei no Brasil e não tem viabilidade técnica nem econômica. Quem garante isso é o Ministério da Agricultura e Pecuária, o MAPA. O crescimento mais eficiente das aves modernas é resultado de melhoramento genético, alimentação balanceada, controle sanitário e bem-estar animal, conforme dados da Embrapa. A seleção genética escolhe animais com melhor desempenho e adaptação, enquanto as rações são formuladas com precisão para cada fase da criação. Hormônios proteicos, se usados, precisariam ser injetados individualmente em cada ave, algo impossível em sistemas com milhares ou milhões de animais.
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2: Seja bem-vindo. Esta é mais uma edição do quadro Dr. Sample by DJ Akin da Rhythm Audio Produções. E ao fundo você já ouve um dos maiores clássicos do final da década de 1970, Fantasy, da banda Earth, Wind & Fire.

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1: Gente, atenção, atenção. A defumação é um método de conservação ancestral que surgiu muito antes da invenção da geladeira, viu? A técnica consiste em expor os alimentos à fumaça de madeiras secas e totalmente aromáticas. Esse processo pode ser aplicado nos mais variados ingredientes, desde peixes até carnes e ainda queijos. Além de preservar, a defumação garante um sabor incrível e inconfundível aos seus pratos.
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2: As corujas podem girar a cabeça em até 270 graus. Isso se deve à sua anatomia, que permite uma rotação maior em comparação com outros pássaros.
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1: A FEBRASGO, Federação Brasileira das Associações de Ginecologia e Obstetrícia, lançou um alerta. Exames feitos sem necessidade podem causar mais dano do que bem. Quando pedimos sem um direcionamento clínico, esses exames podem encontrar alterações sem importância médica e levar a procedimentos e cirurgias desnecessárias. A ginecologista Marta Finotti, da FEBRASGO, deu o exemplo do CA-125, exame de sangue para rastrear câncer de ovário, que pode dar resultado alterado em situações benignas e gerar uma cadeia de investigações desnecessárias. Na gravidez, ultrassons frequentes sem indicação também podem causar ansiedade e intervenções prejudiciais. O oncologista Drauzio Varella reforçou que pedir exames em excesso não é sinal de bom médico. Para a FEBRASGO, a melhor medicina é a que oferece o máximo benefício com o mínimo de dano.
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0: ligado aí na Pool Web Rádio. Aqui quem tá falando é Marcelo Raena, vocalista dos e outros, ligado no Made in Brasil. Valeu, galera, um grande abraço.
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2: O agronegócio brasileiro fechou agosto de 2026 com superávit de 13,49 bilhões de dólares, crescimento de 6,9% frente ao mesmo mês de 2025. As exportações do setor somaram 15,18 bilhões de dólares. A soja, em grãos, liderou as vendas com 4,41 bilhões de dólares, alta de 14%. A exportação de bovinos vivos bateu recorde histórico mensal com alta de 182,6%. A carne de frango cresceu 39,4%, puxada pela retomada das compras da China, que havia suspendido as importações em 2025 por causa da gripe aviária.
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6: O primeiro computador do mundo pesava mais de 27 toneladas. Foi construído na década de 1940 e ocupava uma sala inteira, consumindo mais energia do que uma casa grande.
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trailer de Dentro da Baleia, um filme de ação estrelado por Austin Abrams de Resident Evil. A atmosfera é tensa e desesperadora e a prévia destaca a luta pela sobrevivência do protagonista dentro de uma baleia. Sim, as sequências são subaquáticas impressionantes. A trama de Dentro da Baleia acompanha um

0: conseguir sair antes que o seu oxigênio acabe. A direção é de Brian Duffield, que também assinou o roteiro ao lado de Daniel Kraus. Além de Abrams e Brolin, o elenco ainda tem a presença de vários talentos conhecidos: Elizabeth Shue, Emily Rudd, Jane Levy e John Ortiz. Dentro da Baleia, nos cinemas, estreia no dia 15 de outubro.
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5: As lâmpadas LED, consideradas hoje as mais econômicas, têm vida média 6 vezes maior do que as lâmpadas fluorescentes e consomem cerca de 80% menos energia. Elas ainda são mais seguras, isso porque não possuem mercúrio em seu interior. Quando chegar a hora de se desfazer das lâmpadas, é imprescindível não jogá-las no lixo reciclável. Procure embalá-la bem em papel ou caixa de papelão e levá-las a um ponto de coleta. E o melhor, 98% de todo o material presente nas lâmpadas LEDs

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1: O Observatório Climático Europeu Copérnicus confirmou que agosto de 2026 foi o mês mais quente já registrado na história do planeta. A temperatura média do ar chegou a 16,96 graus centígrados, superando em 0,01 grau centígrado o recorde anterior de julho de 2023. Por causa da diferença pequena, o Copérnicus considera que os dois meses dividem o recorde. Os oceanos também bateram marcas históricas, com mais de 90% do calor das emissões sendo absorvido pelos mares. Quase 1,3 bilhão de pessoas viveram o verão mais quente da história entre junho e agosto, em 52 países. Na Europa Ocidental, pelo menos 35 mil mortes foram associadas ao calor no período. A ONU alertou que o planeta continuará nessa rota enquanto a humanidade não abandonar os combustíveis fósseis.
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2: Começando aqui mais um Music Delivery, as boas dos anos 80, 90 e 2000. Sempre mixado e apresentado pela minha própria pessoa, Jeff Fernandes, in the house. Olha, em 1982, acontecia a inauguração da usina hidrelétrica de Itaipu, na fronteira com o Paraguai. Também acontecia a Copa do Mundo da Espanha, vencida pela Itália, né? O Brasil tinha o Tele Santana como técnico, lembra? Torceu a favor ou contra? Passou raiva ou chorou de rir? Também em 1982, o Imagination aparecia com Just an Illusion.

0: Esse é o Music Delivery aqui pela Pool com Janet Jackson e That's the Way Love Goes, 1993. Na verdade, é um mega mix feito aí pelo DMC, com exceção da última música, That's the Way Love Goes, que não está lá, mas como eu sou um cara enxerido, eu coloquei a música lá sem reclamação. Se reclamar, me processe. Antes, o Bob Brown com Humpin' Around, 92. Salt and Pepper com Let's Talk About Sex, Sex, Sex, 1991. Terrence Friend Darby com Wish and Well, 1987, ou Sananda Maitreya. Timex Social Club com Rumors, 1986. Imagination com Just an Illusion, 1982. Fechando mais um Music Delivery, sempre aqui pela Pool, segunda a sexta-feira, em três edições, 10 da manhã, 2 da tarde e 8 da noite. Lá no YouTube, estou lá com o canal @jefffernandes007. Também no Insta, estou também lá, @jefffoss. Valeu, obrigado pela conexão e até o próximo.
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3: Sextou, queridos e queridas. Meu amigo Pet está no ar. E a primeira dose do vermífugo deve ser dada aos 30 dias de vida do seu filhote. Faça a repetição do medicamento 15 dias depois para garantir a eficácia da proteção. E para evitar a contaminação cruzada, aplique o tratamento em todos os pets que vivem no mesmo ambiente. Mantenha também a vermifugação dos animais adultos em dia com a orientação de um veterinário.
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4: Alô, galera sintonizada na Pool Web Radio. Aqui quem fala é o DJ Iraí Campos. Ah, eu não vou mandar um alô, não. Vou contar a história que eu tive com a Pool. Eu sou do primeiro time, fui contratado, eu estava na Jovem Pan. E o resto da galera que veio praticamente quase a equipe toda da Band FM Bandeirantes na época. A gente ficou um tempo lá, o estúdio ainda estava em construção e a gente já estava contratado, registrado e recebendo ótimos salários na época. Quem começou o time foi eu, Pablo, César Filho, Joca, patrulheiro João Carlos Ribeiro, Ricardo Guedes, aí depois veio Gregão, veio Lisandro Antônio, Julinho Mazei, que veio dos Estados Unidos, então veio com uma força total. Eu, além de fazer o programa, eu era um funcionário da rádio, editava as músicas, montava os comerciais, enfim, e foi lá que a gente começou a produzir os remixes. Aí eu fiz um do Óculos, tocou bastante na rádio, só com original, sem ter acesso ao master, né? E depois, com sucesso desses remixes que a gente fazia na Rádio Pool, é que abriu as portas pra gente fazer o primeiro remix nacional, que foi o RPM. Enfim, foi uma rádio super importante. Acho que mais uma coisa que eu lembrei agora que marcou demais e ajudou muito no crescimento da audiência, foi com a música You Are The World. O seu Tuta Aquino, que já deixou seu depoimento, mandou um compacto. Tinha acabado de lançar nos Estados Unidos e naquela época você não tinha acesso via celular, via correio, sei lá, era tudo muito complicado. E nós lançamos You Are The World, ficamos tocando, acredito que uns 60 dias, e ninguém tinha. Todas as rádios ligavam, tentava subornar, tentava de toda forma, e nós gravamos no estúdio com a voz do César Filho, falando todos os artistas da música, até fazer a cabeça da música. Michael Jackson, Tina Turner, Cyndi Lauper,
5: Kinka, Bob Dylan, Ray Charles, Jackson, James Dean, Billy Joel, Al Jarreau, Hey Lewis and Neil, Willie Nelson, Kenny Rogers, Smokey Robinson, Diana Ross, Bruce Springsteen, Paul Simon, Dionne Warwick, Tina Turner, Stevie Wonder, Quincy Jones, Michael Jackson, Lionel Richie.
6: From the studios of Quincy Jones to Pool FM in São Paulo, USA for Africa, we are the world.
4: Isso mexeu com o mercado, essa música, e o sucesso que a gente guarda até hoje foi lançado na Pool FM. Então é isso aí, galera, sintonizada nas ondas da Pool FM. É um nome que jamais a gente pode esquecer, de uma rádio que revolucionou e trouxe tantas novidades e tocava o que não se tocava em outras rádios na época. Abraço a todos aí, Iraí Campos está indo.
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1: A Receita Federal criou um site para enfrentar as mentiras que estão circulando nas redes sociais sobre a reforma tributária. A página foi feita em parceria com o SEBRAE, o Conselho Federal de Contabilidade e a FENACOM. O secretário Robinson Barreirinhas alertou que empresas estão espalhando pavor nas redes para vender serviços depois. O site traz informações verdadeiras, cursos, videoaulas, manuais e um painel sobre a reforma. Barreirinhas disse que mais de 30 bilhões de documentos fiscais já foram emitidos e que mais de 90% das empresas já estão prontas para emitir notas com os novos impostos CBS e IBS. A reforma foi aprovada em 2023 e a cobrança efetiva começa em 2027.
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2: Começou. Sejam bem-vindos, está no ar mais uma edição do Flash Mix, que é uma produção da Rhythm, com apoio de Pescados William e patrocínio do Teatro Santo Agostinho. Aqui sempre uma viagem musical pelos grandes sucessos para deixar sua sexta-feira muito mais animada. E se você perder a edição de hoje por algum motivo, fica ligado que tem reprise aos domingos às 2 da tarde. Mas o Flash Mix também não para por aí. Tem agenda das melhores festas e dos espetáculos do Teatro Santo Agostinho, edições com convidados especiais e, claro, nosso Dr. Sample, um espaço para descobrir as histórias, curiosidades e, principalmente, os samples que deram origem ou inspiração para as músicas que você conhece e curte até hoje. E você também faz parte do Flash Mix. Mande sua mensagem de áudio ou texto, participe, peça sua música e deixe seu recado aqui. Sua voz também entra na programação. Quer divulgar sua festa, evento, marca ou empresa? Fale com a gente, seja por e-mail flashmixpoofm@gmail.com ou WhatsApp 11 94324 4662. Então já sabe, é só aumentar o volume, ouvir alto em bom som e sem moderação,

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8: Estamos de volta.

0: Estamos de volta. 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
2: De volta com Flash Mix, aquele momento romântico da programação, trazendo duas pérolas. Culture Club, Love is Love e um remix super especial de True, do Spandau Ballet, aqui no

As Nacionais de Tim Maia com Do Leme ao Pontal, 1982, um dos grandes hinos do soul e do funk nacional. Tony Bizarro com Estou Livre, 83, clássico absoluto dos bailes e do rádio. Ambas extraídos dos discos compactos. É pra você.

0: junto com Rodrigo Martins, Luciano Braga, Jeff Valde e Fidalgo, com sorteio de brindes da loja Boutica Games, além de ingressos do Teatro Santo Agostinho. Garagem 55, que fica na rua Borges de Figueiredo, 1098, na Moca, a partir das 19 horas. A gente se encontra por lá. Dia 24, quinta-feira, a partir das 8 da noite, Chuchu Dance Flashback Edition, com Ed Melo no Leandrini Rock Bar, em São Caetano do Sul. Sempre melhor e você não pode ficar de fora. Dia 26, sábado, a Ponta Revival no Clube da Penha, com Domênico, Valdo e Salvione. Garanta seu ingresso pelo Simpla. A Ponta, que é uma casa histórica da Zona Leste, que teve seu auge no fim dos anos 70 e metade do início dos anos 80. Vai ser espetacular te receber por lá também. Dia 27, domingo, estarei sendo jurado no campeonato do DMC Brasil, esse que definirá um DJ para disputar em Londres, a partir das 4 da tarde na Barra Funda. Informações e ingressos no Instagram, @dmcbrasil.oficial. E obrigado pelo convite a todos os organizadores. Dia 3 de outubro, Tatulipa Bar, junto com a turma do M, Márcio Lelo, Marcelo Rosa, Márcio Pacheco, eu, Marcos Roberto e o único diferente, Wagner Santos, comemorando o aniversário do DJ Márcio Batata. Tatulipa Bar, que fica na rua Bendiapá, 215, Tatuapé, a partir das 7 da noite. Tem muito mais festas ainda por vir, fica de olho nas redes sociais, @DJAkin, @festaacusticaDJAkin. E a nossa dica cultural vai para o Teatro Santo Agostinho. Entre os destaques estão Quatro Amigos, que é o novo show, com Di Lopes, Thiago Ventura, Afonso Patilli e Márcio Donato. Embrulha pra Viagem, a divertida trupe de personagens que conquistou o público na internet. A Noviça Mais Rebelde, com Wilson de Santos, uma super comédia musical que tem 16 anos de história. Tem também Desculpa Eu Ter Vindo, o novo solo de Matheus Ceará. Mulheres em Turbulência, com Rodrigo Santana. ABBA Hits, trazendo todos os grandes sucessos do grupo sueco. 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
0: Bem-vindo, quem fala é DJ Akin. Esse é o quadro Dr. Sample. Aqui você conhecerá a origem de grandes sucessos de todas as épocas. Nessa edição, você conhecerá a música Neo Cemitério de Tucson, produzida por Jean Franco e Jean Piero Reverberi para o filme Eviva Django, estrelado na época por Terence Hill. Ouça Neo Cemitério de Tucson. Irei repetir esta parte e farei uma aceleração para mudar o

0: este Rhythm of the Night, abrindo espaço pro último set. Agora com vocês, Lisa Lisa e Q-Jam.
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em 77, de onde essa foi um dos samples, é do Santa Esmeralda. Aqui você ouviu RJ and the Family Gloria para encerrar o programa de hoje. Obrigado pela sua companhia e se quiser ouvir novamente, reprise domingo às 14h. 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A gente se encontra já no Garagem 55, no nosso Happy Hour da Festa Acústica, e a Poa FM segue por aqui no ar com muita música, informação e entretenimento. E pra vida, paz, amor, saúde, tolerância, respeito, empatia, solidariedade, prosperidade, foco e sucesso. Te encontro na próxima edição do Flash Mix. Forte abraço daquele

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6: A Anatel mandou bloquear as ligações de duas empresas que juntas fizeram mais de 4,3 milhões de chamadas com número falso entre setembro de 2025 e junho de 2026. Essa prática é chamada de spoofing. As empresas identificadas são a Voros Telecomunicações e a Elo Contact Center, que fazia telemarketing para a TIM. A Anatel disse que essas ligações fazem parte de um volume ainda maior, mais de 203 milhões de chamadas adulteradas no mesmo período. No caso da Voros, a agência concluiu que a empresa operava de forma clandestina e proibiu as operadoras Algar, Datora e Foco de ceder capacidade de tráfego a ela.
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2: O nariz humano pode detectar mais de 1 trilhão de odores. Nossa capacidade olfativa é muito mais complexa do que se pensava anteriormente, permitindo que distingamos uma variedade enorme de cheiros.
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2: Boa noite, melhores ouvintes do Back to Black. Eu sou Sérgio Scarpelli, começando agora mais uma edição inédita do seu Back to Black, todo o sabor da música negra e suas influências dos clássicos até as novidades. E hoje o programa tá diferente, então, tá? Tá mais cadenciado, mais tranquilinho, mas no último bloco eu solto a franga. Pode deixar. E eu começo com novidades soul music da melhor espécie do projeto Bay Area Musicians, que é um projeto que reúne compositores e produtores da música negra lá de São Francisco. E o resultado é brilhante. Com a colaboração de Tony Lindsay, Mark Thomas e Kevin Choice e Larry Batista, a gente ouve aí o musicão Daydreamer.
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só, dois grandes clássicos da música negra aí na sequência. Dificilmente eu faço isso, mas hoje tá valendo. Ouvimos simplesmente Isley Brothers com a incrível Work to Do, uma música que tá no meu coração e a Maru sabe por quê. E antes, muito clássico aqui, muito clássico, ouvimos Earth, Wind & Fire com a obra-prima negra That's the Way of the World, uma obra-prima. A música é sensacional. Olha, cara, não é saudosismo não, mas não se fazem mais músicas como essas, fato, né? Mesmo assim, olha, mesmo assim eu não me canso de garimpar, procurar músicas novas e boas, sempre tem, né? Só basta assim, ouvidos aguçados e paciência, né? Como essa que eu vou tocar agora, a gente ouve Kindred and Family Soul com Welcome to My World.

0: vamos com esse clássico da diva inglesa soul singer Liz Stansfield, com faixa do seu primeiro álbum, a música You Can't Deny It. E antes, novidade, mas com maior estilo retrosão, ouvimos a cantora americana lá de Las Vegas, Wendy Carijanes, é isso, com seu novo e belo single, A Thousand Miles Away. E você pode me adicionar lá no Instagram, é só procurar @SergioBTB, vamos fazer uma rede musical. Segundo bloco tem Lenny Kravitz, Joe Stone, Alicia Keys, meu, não dá pra perder.
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0: Na correria do trabalho e da família, a falta de tempo é a maior vilã da boa nutrição. Tirar um momento da semana para planejar o que vai comer evita decisões de última hora. Deixar legumes lavados e picados na geladeira economiza um tempo precioso à noite. Cozinhar em quantidade para guardar em potes garante almoços rápidos e nutritivos. Quanto mais você assume o controle do seu prato, menos depende de ultraprocessados. Organize o seu cardápio e ganhe tempo com saúde nos dias mais apertados. Que dica boa, hein?
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10: Back to Black de volta aqui comigo, Sérgio Scarpelli. E de volta com uma bela cantora que está assim no comecinho da carreira. Podemos assim dizer no começo da carreira, mas que já nasceu brilhando. Trata-se da cantora Olivia Dean, que já foi nomeada Artista Revelação do Ano pela Amazon, foi selecionada como Artista Revelação do Ano pela BBC Music e entrou no shortlist do Mercury Prize. Fora isso, ela foi indicada a 3 Brit Awards. A garota não é fraca, não. A gente ouve a bela música Dive.

música bela, balada incrível da cantora inglesa Joy Stone. Que linda que ela é e como canta gostoso essa mulher. Ouvimos When You're In Love. E antes, obra-prima do R&B, ouvimos simplesmente Alicia Keys no super auge da sua carreira, na lindíssima You Don't Know My Name. Que dupla, né? Alicia Keys e Joy Stone, até minha cachorra falou, pô, Alicia Keys e Joy Stone? Até a Florinha falou isso. E virando aqui para mais um R&B dos bons, o cara não faz muita coisa, mas o que faz, faz bem. A gente ouve aí Lee Young com I Love My Girl.

0: E fechando aqui esse segundo bloco do Back to Black, ficamos com o DJ produtor Calvin Harris, aqui ao lado do Young Thug, Pharrell Williams e da eterna grinda de Wicked, a cantora Ariana Grande em Heartstroke. E antes, Lady Kravitz da Bella Honey. E daqui a pouco tem mais Soul, Funk, R&B, S, Jazz. Daqui a pouco tem mais Back to Black. Eu volto já já.
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0: vídeo divulgou o trailer completo de Carrie a Estranha, a primeira adaptação em série do romance de Stephen King. A prévia mostra Summer H. Howell, que é Carrie White, entrando pela primeira vez numa escola pública, onde a famosa humilhação no vestiário ganha uma dimensão contemporânea ao ser filmada e espalhada pelas redes sociais. O vídeo acompanha o crescimento dos seus poderes, né, da Carrie, e conduz a adolescente até o baile que concentra a tragédia mais conhecida da história. A série tem uma mudança importante em relação ao livro. Ralph White, pai de Carrie, morre quando a filha já é adolescente, levando a jovem até então educada em casa a frequentar uma escola pública. No romance de 74, ele havia morrido antes dela nascer. Mike Flanagan aproveita os 8 episódios para ampliar a mitologia dos poderes de Carrie. A partir do segundo capítulo, a série apresentará outras mulheres em diferentes épocas e lugares, descobrindo habilidades semelhantes. Summer H. Howell, então, a canadense de 22 anos, foi escolhida entre mais de 1000 atrizes para fazer Carrie. Ela tinha participado de poucos filmes, inclusive alguns de terror. Samantha Sloyan vive Margaret White, a mãe de Carrie. E o elenco ainda tem Sienna Agudong, Joe Aldlett e Alison Thornton. O primeiro filme, de 1976, teve a direção de Brian De Palma e fez muito sucesso com Sissy Spacek e Piper Laurie nos papéis principais. Carrie a Estranha, nova série, estreia no Prime Video em 7 de outubro.
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12: E você está curtindo Back to Black sempre sintonizado com você? Melhor ouvinte, no rádio, na internet, no aplicativo. O Back to Black está onde você está. E eu abro esse terceiro bloco com novidade de um grupo que eu tô adorando. Grande descoberta. Trata-se do grupo inglês 745, que tá com um descasso de estreia. Eu vou tocar a faixa The Writing on the Wall com vocais de Nicole Batik. Vamos lá.

0: Esse é o Back to Black, comigo aqui Sérgio Scarpelli. E ficamos com essa delícia de música do grupo australiano Suka, a música Leisure Center. E antes, Jamiroquai na lindíssima Butterfly, que é um lado bem incrível da banda do JK, que aliás está em produção de um álbum novo e, pelo que eu já ouvi, é puro suco de Jamiroquai. Isso aí. Mas virando agora para uma dupla que eu adoro, a dupla Astles, que chega aqui com sua melhor música, Drive to You.
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0: E fechando esse terceiro bloco do Back to Black, ficamos com esse R&B maravilhoso do australiano lá de Sydney, o ótimo Mike Champion, na música Experience. E antes, diretamente do Japão, ouvimos a banda Soft Soul, de Kyoto Konda e Shihiro Sings. Ouvimos a bela Billionaire Suite. E daqui a pouco tem mais Back to Black. Não saia daí. 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
5: 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Um grande tubarão branco seria capaz de detectar uma única gota de sangue em uma piscina olímpica. Isso é resultado de seu olfato altamente desenvolvido.
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0: Back to Black de volta com seu bloco saideira e de volta com o trio holandês Odine, das irmãs Lina, Abby e Shelley. Elas fazem um R&B modernoso com dois pés no pop e é ótimo pra danar. A gente ouve aí o single, a música Golden Hour. Elas são ótimas.
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grande música aqui no Back to Black. E que vocalista, meu Deus do céu, né? Com essa vocalista tudo fica fácil, né? Ouvimos aí Love Birds com vocais da loiraça inglesa Izzo Fitzroy com o incrível Burn It Down. Sou apaixonadaço por essa música. E antes, Change aí de volta com Tanya Michelle Smith com Sunrise Forever. E agora eu vou tocar um remake de um ótimo clássico do acid jazz feito pelo DJ e produtor Opolopo, aqui com vocais de Angela Johnson. Eu sempre prefiro as originais, mas esse remake ficou muito bom. A gente ouve Stay This Way.

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6: 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O chocolate foi usado como moeda. Os maias e os astecas usavam grãos de cacau como forma de pagamento, além de usá-los para fazer uma bebida amarga que consideravam sagrada.
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2: Hora de mais um Music Delivery aqui na Pool, sempre com um set especial para você. E desde já, obrigado pela sua conexão. Você pode, inclusive, ter a Pool aí no seu celular. Você vai na loja de apps do seu celular, você vai buscar por Pool FM, encontrou. É só fazer a instalação. E aí você vai poder ouvir a Pool também em casa, no trabalho, na caminhada, enrolando no trampo, onde quer que você esteja, com a Pool aí no seu celular. Nesse set, apenas 2001 e 2025, começando com Kings of Tomorrow, que na realidade é Sandy Rivera.

0: Sa Music Delivery DB Boulevard e Mônica Bragato, ou Money, Point of View de 2001. Também Joy Negro, Saturday, 2001. Original de 78 que você ouviu aí no meio, Saturday, da Norma Jean Wright. Ainda Deep Swing, vocais de Robert Wilson, In the Music, de 2001. Antes de 2005, Freemasons e Amanda Wilson, Love on My Mind. David Guetta com Chris Willis, Just a Little More Love, de 2001. E também de 2001, abrindo aqui este set, Kings of Tomorrow, com vocais de Julie McKnight, Finally. Terminando então mais um Music Delivery. É, acabou. 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Se você estiver ouvindo a Poo de qualquer outro aplicativo que não oficial da Poo, eu sugiro que você vá lá na loja de apps do seu celular. Obrigado aí pela sua conexão. Music Delivery é sempre aqui na Poo, segunda a sexta-feira, 10 da manhã, 2 da tarde e 8 da noite no YouTube. Estou lá no @jefffernandes007. E no Instagram, estou no JF Voice. Grande abraço, fui.
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2: Oi, gente, tudo bem com você? Sextou, final de semana chegando aí. Amanhã, sabadão, dia 19, é dia do teatro. E domingão, dia 20, dia do baterista. O Mundo Verde tá no ar. Vamos à dica de hoje. Cozinhar com a panela tampada economiza gás, acelera o preparo e preserva os nutrientes do prato. Se a panela fica aberta, o alimento demora mais para cozinhar e perde a sua qualidade nutricional. Outra dica de ouro é adicionar uma colher de açúcar ao guardar o concentrado de tomate na geladeira. Esse segredinho simples impede a fermentação e faz o molho durar muito mais tempo.
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